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0: 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aquele estrebi o
1: meu irmão
0: não vai pegar tudo isso é o mukuru Yusuf vamos na meia.
1: Ok. É o mukuru Yusuf hoje vai para aquele estrebi o
0: agora vamos entrar no quinto dia frente.
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